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É para adorar. Esse programa que mergulha aí no oceano de louvores que conduzem aí à presença divina. Prepare-se, viu, para se deixar envolver pela serenidade e pela graça. Tá começando agora mais um É para adorar. 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

0: Você que tá aí ouvindo, mais um momento de adoração aqui no nosso programa É Para Adorar. Prepare-se para se conectar com o divino através da música que toca o seu coração, hein? Já já a gente volta, hein?
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3: Bem-vindos de volta ao nosso É Para Adorar. Espero que tenha aproveitado o intervalo para renovar suas energias. Estamos aqui prontos para mais momentos de inspiração através da música.

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0: momento especial de adoração, hein? Fique ligado para mais inspiração e conexão espiritual.
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0: Estamos de volta aqui para mais momento de adoração e comunhão através da música. Nos deixa levar pela próxima canção que nos conduzirá ainda mais perto da presença do nosso Criador.
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0: Encerramos aqui mais uma edição do programa É Para Adorar. Que os louvores que ecoam aí hoje continuem a ressoar em seu coração, né? Inspirando e fortalecendo você todos os dias. Até o nosso próximo encontro aqui no programa É Para Adorar. Te vejo lá, hein?
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Quantos creem na fidelidade do Senhor, aplauda e glorifica o nome dEle. Aleluia, aplauda e glorifica o nome dEle. 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
1: Eita! Essa é uma festa animada aqui, meu filho.

0: cantar comigo esta canção, meu amigo Alisson Santos.
1: Obrigado, meu querido. É sempre uma honra louvarmos a Deus juntos. Vamos lá.

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1: Senhor, nós levantamos a nossa voz a Ti, Deus. Nós clamamos a Ti, porque é do Senhor que vem o nosso socorro, Deus. Nós chamamos de volta tudo aquilo que foi roubado, Deus. Tudo aquilo que nós perdemos, Senhor. Os sonhos, os planos, Senhor. Oh Deus, aquilo que um dia já foi festa e hoje é luto, é tristeza, Senhor, traz de volta, restitui, Senhor. Nos restitui, Deus. Esse é o nosso clamor, Senhor, nos restitui.

Chegou o momento de você levantar a sua voz ao Senhor. Não se preocupe com quem está ao seu lado. Não olhe para os lados, olhe para cima. E clame ao Senhor. Oh Senhor, restitui. Assim como foi com a vida de Jó, Senhor, restitui a minha vida também, Deus. A minha casa, a minha família, Senhor. Os meus sonhos, Deus, restitui. Clame ao Senhor. Clame. Clame. Clame. Oh Senhor, traz de volta, Senhor. Sara a nossa dor, Deus. Derrama o teu azeite na nossa ferida, Senhor. Oh Deus, nós precisamos de ti, Senhor. Restitui a tua presença, Senhor. A tua presença em nossa vida, Deus. Oh.

0: pedir ao Senhor, o Rei dos Reis, porque Ele vai restituir a tua vida, meu irmão.
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Jesus! 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

Diga obrigado, Jesus, por esta tarde, onde nós louvamos o teu nome. Amém, Jesus.

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3: Olá, amores, graça e paz. Quarta-feira, quarta-feira abençoada. Bem-vindos. Hoje, dia 15 de julho de 2026. 15 de julho, com muita alegria, eu, Denise Fernandes, começando mais uma programação do nosso Manhã de Fé. Com muita alegria, com muito carinho, bora louvar o Senhor, aumente o som. Esse é o nosso Manhã de Fé em grande estilo aqui na número 1 do Povo de Deus. Nossos contatos liberados para você participar. Meu Instagram, Denise Fernandes Locutora, à sua disposição. Que Deus abençoe sua quarta-feira. Muito obrigada pelo carinho, pela companhia. Vamos orar, vamos falar com o Senhor. Nossos quadros aqui na programação e, claro, você abrilhantando o nosso Manhã de Fé com a sua participação. Obrigada pelo seu carinho, obrigada pela sua companhia. Soberano Deus, eterno Pai, mais uma manhã, Senhor, e aqui estamos com a sua permissão, começando mais uma programação, fazendo o ídio do Senhor aqui nessa rádio abençoada, a rádio, Senhor, que tem como objetivo anunciar as boas novas, a palavra da verdade. Obrigada, Pai, por tudo. No nome do teu filho amado Jesus, eu apresento as famílias que estão na sintonia desse programa, a minha vida, a vida dos meus familiares. Abençoe, Senhor, nossos projetos, nos dá força, sabedoria, discernimento, Pai, ilumina nosso caminho, cuida de nós, Pai, nós precisamos, Senhor, do Senhor, somos dependentes de Ti, sem Ti não somos nada, Pai. Gratidão, Senhor, por tudo eu te agradeço, no nome de Jesus, amém e graças a Deus. Chegando a nossa primeira sequência, ótima manhã.

Aí, amores, esse é o nosso Manhã de Fé, fechando a nossa primeira sequência. Bem-vindos, obrigada pela companhia. Para quem está chegando agora, está no ar a nossa programação, muita coisa boa, a nossa receitinha, nossa dica do dia, muita coisa boa para acontecer aqui na nossa programação. E claro, você participando aqui comigo, nossos contatos liberados. Chegando mais canção linda, ótimo dia!

0: Muito bem, gente amada, gente querida, esse é o nosso Manhã de Fé, fechando mais uma, além disso, uma sequência, tá na hora do intervalo rapidinho, eu volto já já com muito mais.
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0: Muito bem, meus amores. Estou de volta com o nosso Manhã de Fé em grande estilo. Para você participar aqui da nossa programação, nossos contatos liberados. Fique à vontade, em casa, no trabalho, onde quer que você esteja, acompanhando o nosso Manhã de Fé. Receba o meu abraço carinhoso de toda a nossa equipe. Nosso Manhã de Fé vai, nesse momento, homenagear você, aniversariante. Para você que está pagando as gelinhas, parabéns, felicidades, com muita paz, com muita saúde. Que o Senhor te abençoe, que seus sonhos sejam realizados com muita alegria, paz, amor, saúde. É o que eu desejo para você e sua família. Aniversariante, esse próximo bloco musical eu ofereço para você com muito carinho.

de fé seguindo por aqui com muita alegria. Obrigada pela sua companhia. Para quem está chegando agora, bem-vindo, bem-vinda. Esse é o nosso Manhã de Fé comigo, Denise Fernandes, de segunda a sábado, aqui na número 1 do Povo de Deus. Bora compartilhar o nosso site, o nosso app através de você. Vidas sendo impactadas. Seguindo por aqui, chegando mais canção linda. Ótima manhã!

0: dia, meus amores. Esse é o nosso Manhã de Fé, fechando mais uma sequência abençoada. Tá na hora do intervalo, rapidinho. Eu volto já com muito mais.
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0: De volta, amores, com o nosso Manhã de Fé. Obrigada pelo carinho da audiência. Para você participar comigo, nossas redes sociais liberadas. Fica à vontade, o Manhã de Fé segue em grande estilo. Em casa, no trabalho, onde quer que você esteja acompanhando a gente. Na Alexa, na Smart TV, pelo aplicativo. Fica à vontade para mandar mensagem aqui, tá bom? Tô esperando a sua participação, o seu abraço. No nosso Manhã de Fé, agora com o nosso quadro Delícias da Manhã.
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0: 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Delícias da Manhã, chegando com mais uma receitinha deliciosa. Para hoje eu tenho uma

top demais. Vamos lá, minha amiga, meu amigo, para os ingredientes preparados, papel, caneta na mão. Precisamos de isso para uma forma grande, tá? Mas se a sua família for menor, você pode utilizar uma forma menor e menos ingredientes também, tá? Daqui para uma forma grande, vamos precisar de 3 xícaras de trigo, 2 de açúcar, 1 xícara de óleo e 1 xícara de água fervendo, bem fervendo, 4 ovos, 1 pitadinha de sal, fermento de bolo e 1 xícara de achocolatado. São esses os ingredientes da massa. Ingredientes para cobertura. Precisamos de 1 caixinha de leite condensado e 1 de creme de leite. E 5 colheres de achocolatado e granulado a gosto também. Vamos preparar essa nega maluca deliciosa? Na batedeira você vai adicionar todos os ingredientes. Adiciona todos, menos o fermento de bolo. Adiciona todos e bata aproximadamente por cerca de uns 10 minutinhos. É muito fácil de fazer, bem rápido, né? Tá assim, sem saber o que fazer para o café da tarde. Essa é uma ótima opção, minha amiga. Então, né, bata tudo por cerca de uns 10 minutinhos. Aí vamos untar a forma, deixa a forma já untada direitinho com a manteiga e o trigo. O forno pré-aquecendo em 180 graus. Bateu tudo direitinho, adiciona o fermento por fim. Bate novamente para misturar muito bem. E vamos, né, levar para assar. Adiciona o bolo na forma e vamos assar por cerca de mais ou menos uns 40, 45 minutinhos. Faça o teste do palito. Não saiu nada no palito, tá pronto a nossa nega maluca. Retire do forno e deixe esfriar. Esfriou, minha amiga? Agora vamos preparar a cobertura. Em uma panela você vai adicionar o leite condensado, o creme de leite e o Nescau, a chocolatada ali da sua preferência. Leve ao fogo, misture bem, vai mexendo muito bem até engrossar e vai formar aquele caldo delicioso, saboroso, que eu duvido que quem não experimenta aquele caldo, né? Durante o preparo, hein? Top demais, né, minha amiga? Depois de pronto, né, a nossa cobertura, você aguarda esfriar um pouquinho. Aí você vai cobrir o bolo, né? A nega maluca ali cobre. E depois você vem com o granulado para finalizar. Vem com o granulado para finalizar. Depois de prontinho, prepara aquele café delicioso. Chama a família. Chama nós aqui da rádio e vamos saborear esse café delicioso com essa nega maluca gostosa. Mais uma receitinha aqui do nosso Manhã de Fé. Chegando mais uma sequência musical. Ótimo dia!

Manhã de fé seguindo por aqui, ótimo dia, obrigada pelo carinho, pela sintonia. Para você participar aqui comigo, nossos contatos liberados, fica à vontade. Manhã de fé de segunda a sábado aqui na número 1 do Povo de Deus. Chegando mais canção linda que fala do amor de Deus.

0: Muito bem, amores, fechando mais uma sequência abençoada, esse é o nosso Manhã de Fé, tá na hora do intervalo rapidinho, não saia daí, eu volto já já com muito mais.
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0: De volta, meus amores, com o nosso Manhã de Fé. Obrigada pela companhia. Para quem tá chegando agora, bem-vindo, bem-vinda. Fica à vontade. Segue aqui a nossa programação, nossos contatos liberados para você participar. Sou Denise Fernandes, em casa ou no trabalho. Para você que tá dando carona aí pra gente, obrigada pela carona, obrigada pelo carinho. Você no escritório acompanhando o nosso Manhã de Fé, sinta-se à vontade para participar aqui da nossa programação. Manhã de Fé chegando a nossa super dica do dia. Uma dica legal que eu quero compartilhar com você. Para você cozinhar ovos, amiga, cozinhar ovos para evitar que a casca do ovo, né, ela racha durante o cozimento, você

0: abençoado faz parte, né, do nosso cardápio. Ovos pela manhã, ovos à noite, né? Enfim, ovos faz parte de muita gente que faz dieta. É muito gostoso e saudável. Então, essa dica legal para você aqui do nosso Manhã de Fé, chegando mais canção linda.
1: O mundo nos pede respostas. As pessoas nos pedem respostas. Todo mundo quer saber como é que nós vamos fazer para resolver aquele problema que está destruindo a nossa vida. E nosso problema vira conversa nas rodas. As pessoas dizem, como é que ele vai fazer agora? Agora não tem mais jeito, está acabado. E de certa forma, as pessoas até se alegram. Na verdade é que nós não temos essa resposta, porque nós não sabemos como é que Deus vai fazer. Como ele vai fazer? A gente não sabe. A única coisa que nós sabemos, a única certeza que nós temos, é que de repente Deus vai fazer um grande milagre na nossa história. E nós vamos viver coisas extraordinárias no nome de Jesus. A única resposta que nós temos para as pessoas é essa resposta aqui.

Fan seguindo por aqui nessa quarta-feira abençoada. Obrigada pelo carinho da audiência. Bem-vindos, fique à vontade para participar aqui comigo da nossa programação. Para você que está chegando agora, eu ofereço essa próxima sequência de louvores com muito amor, com muito carinho. Ótimo dia!

0: meus amores, esse é o nosso Manhã de Fé, fechando mais uma sequência abençoada, e com ela estou finalizando a nossa programação, agradecendo seu carinho e sua companhia. Te espero amanhã aqui na número 1 do Povo de Deus com o nosso Manhã de Fé. Beijos, tchau, tchau.
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5: Mindfulness ou atenção plena é uma prática super poderosa para quem busca mais equilíbrio no dia a dia. Ao dedicar alguns minutos por dia para respirar com mais consciência, focando no presente, você reduz o estresse, melhora a concentração e toma decisões com mais clareza. Ele ajuda a acalmar a mente agitada, melhora o sono e também ajuda no fortalecimento do sistema imunológico. Mindfulness pode ser praticado em qualquer lugar, em casa, no trabalho ou numa caminhada. Com o tempo, o mindfulness se torna um hábito natural, trazendo muito mais leveza e presença para cada momento do seu dia. Um pequeno gesto que transforma a forma como você vive e sente a vida. Cuide-se bem.
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0: 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Vai ser grande na terra esse menino. Aleluia!
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7: Quando for fritar batatas, lave-as inteiras, seque-as com um pano e só depois corte-as no tamanho desejado.
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Ei, feche seus olhos agora. Levanta sua mão e começa a falar os nomes da sua família, diga. Levanta a voz, fala Pedro, Tiago, João, Maria, Marta, Thalita, Francisco, Valdir, Aline, Giovanni, Davi, Samuel, Carolina. Vai falando, vai falando. Vai dando nome aos teus, vai dando nome aos teus. Vai dando nome aos teus, vai dizendo. Diga o nome dele. Diga o nome dela. Eu não sei qual é o nome. Fala, Senhor, o João não é meu, o João é teu. Ele está guardado, ele está abençoado por ti. Diga o nome da sua empresa. Diga, a minha empresa não é minha, ela é tua, Senhor. Eu não preciso me preocupar com...

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que esses anjos faziam, diga comigo. Que voavam ao redor do trono. Vocês! Eles voavam. O que João viu mais?

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2: Quem serve um Deus tremendo aí, levanta a mão e dá o maior glória que você pode.

0: Oh, glória! Aleluia!
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Oi, como vai você? O programa Estação Louvor está no ar. Você sabe que ele é feito com o objetivo de tornar a sua vida muito mais feliz, mais serena. É, essa programação, ela é meticulosamente criada para oferecer a você mensagens positivas, mensagens de amor, de fé, de esperança. E é por isso que eu estou aqui no Estação Louvor para te acompanhar a partir de agora. Combinado?

0: na hora do intervalo, mas é super rápido. É, aqui a gente gosta de ouvir mais música. Então fique por aí porque eu já volto trazendo mais sucesso. Até já. 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
0: Ah, você sabe que eu não minto pra você, né? Eu falei que seria um intervalo rapidinho pra você não perder tempo. Comento pra você, né? Eu falei que seria um intervalo rapidinho pra você não...

0: Tá na hora do intervalo, mas é sempre muito rápido. É o tempo de você tomar uma aguinha, um cafezinho e a gente já volta com muito mais música e na melhor programação, é claro, né? Não saia daí, eu já volto.
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5: Mindfulness ou atenção plena é uma prática super poderosa para quem busca mais equilíbrio no dia a dia. Ao dedicar alguns minutos por dia para respirar com mais consciência, focando no presente, você reduz o estresse, melhora a concentração e toma decisões com mais clareza. Ele ajuda a acalmar a mente agitada, melhora o sono e também ajuda no fortalecimento do sistema imunológico. Mindfulness pode ser praticado em qualquer lugar, em casa, no trabalho ou numa caminhada. Com o tempo, mindfulness se torna um hábito natural, trazendo muito mais leveza e presença para cada momento do seu dia. Um pequeno gesto que transforma a forma como você vive e sente a vida. Cuide-se bem.
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0: Muito bem, já estamos de volta aqui na sua rádio com a melhor programação. Foi um intervalo super rápido e já trazemos mais sucessos para você.

0: começa é uma delícia, né? Aquela sensação de que vamos passar muitas horas juntos, ouvindo as melhores músicas, mas chega no final, dá uma peninha, não dá? Mas fique tranquilo, a gente vai se encontrar de novo aqui nessa estação, nesse canal, com as melhores músicas. Vai demorar não. Valeu, fui! 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

Acaso não sabeis que sois habitação do Espírito Santo, casa do Espírito Santo, que o Espírito de Deus habita em vós, que não sois mais de vós mesmos, porque foste comprado por preço. Glorificai a Deus no vosso corpo. Diga corpo. Diga corpo. Rogo-vos, pois, irmãos, pelas misericórdias de Deus, Romanos 12:1, que apresenteis os vossos corpos por sacrifício vivo, santo e agradável a Deus. Não existe esse negócio de santidade só no espírito, santidade só na alma. A santidade começa no corpo. Ah, eu estou fugindo do pecado. Estou lá pecando, mas é meu corpo. Não, é você. É aí que começa, é a sementinha do mal. Por isso, deixa o Espírito Santo tocar a tua carne. Que a tua carne precisa de satisfação. Só que nada nesse mundo é capaz de te dar o barato, a viagem que o Espírito

0: tá maravilhoso.
1: Que honra estar aqui nessa noite ao lado do Luciano, ao lado de vocês, ao lado desse cara que é um exemplo pra gente. E principalmente, Luciano, acima de tudo, tá do seu lado, é maravilhoso. Mas tá louvando a Senhora é algo sobrenatural. Que Deus abençoe sua vida e a vida de todos vocês. Glórias e honras sejam dadas a ti, Senhor Jesus.
2: Luciano, obrigado, irmão.
3: Obrigado, meu irmão, meus irmãos. Amém. E continuamos ligados aqui. E vamos estar ligados lá no céu.

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diante de um Deus tão amoroso e bondoso, nosso coração diz obrigado e os nossos lábios ecoam o que o nosso coração está dizendo. Obrigado, Senhor. Obrigado.

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7: Oba! Tá no ar, tá no ar o nosso Gospel Show. Hoje é quarta-feira, dia de Gospel Show. E a gente já tá assim nesse clima gostoso, porque é claro, né? É meiuca de semana, meu. Meio de semana, tá começando mais uma edição do nosso Gospel Show pra você com o melhor da música gospel. Então aumenta o volume no máximo pra vizinhança inteira curtir, que o seu amigo Alex Gouveia já tá no ar com o Gospel Show. É o melhor da música gospel, você curtindo a partir de agora aqui na nossa programação, tá bom? Então, compartilha nas redes sociais, chama todo mundo pra curtir, porque a nossa primeira sequência tá demais. Abrindo pra você a nossa primeira sequência.
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5: Condições climáticas. 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
9: Tô de volta, seu amigo Alex Gouveia, trazendo mais uma sequência top demais aqui no Gospel.

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1: Você é raridade.
2: Nós somos raridades.
1: Aleluia.
2: Você não é o que as pessoas dizem. Você não é o que as pessoas pensam. Você é quem Deus disse que você é. E Ele diz: você é raridade. Você é precioso, você é preciosa.
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0: fizer. Você pode fechar os olhos, por favor? Jesus amado, em nome do Senhor Jesus, abençoe o nosso povo, abençoe o Brasil, abençoe a tua igreja, em nome de Jesus. Quem pode dizer amém, diga amém comigo.
1: Ei.
0: Amém. Vamos aplaudir o Senhor Jesus.

0: aí, tá curtindo a nossa programação? Já já tem muito mais Gospel Show, não sai daí.
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7: Comigo, locutora Patrícia Vieira apresentando, vamos aprender uma receita bem gostosa hoje. Em alguns lugares é conhecido como vaca atolada. Em outros, se chama apenas carne cozida com mandioca. Chame do jeito que quiser, mas é inegável que esse prato é delicioso. Acho que todo mundo gosta, não é? Vamos aprender então a fazer hoje. Refogue 2 dentes de alho, uma cebola picada e meio pimentão vermelho. Adicione aproximadamente 1 kg de acém picado e deixe a carne refogando. Acrescente um caldo de carne, pimenta do reino, colorau e cheiro verde picado. Cubra a carne com água e acerte o sal. Deixe na pressão por 35 minutos. Abra a panela e coloque a mandioca picada e mais um pouco de água, pois aqui estava na panela, muito provavelmente terá secado. Deixe na pressão por mais 20 minutos e pronto! Delícia, não é? Aproveite, faça aí na sua casa para um almoço de domingo. Vai ficar uma delícia, vai agradar todo mundo.
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7: Delícia, não é? Aproveite, faça aí na sua casa para um almoço de domingo. Vai ficar uma delícia.

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2: Vem comigo, aumenta o volume. Gospel Show tá de volta.

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1: Opa, tô indo nessa, hein? Gospel Show tá ficando por aqui, mas eu volto amanhã com mais uma edição do Gospel Show pra você, tá bom? Se o nosso grande Deus assim nos permitir, é claro, né? Fiquem todos com Deus, beijão no fundo do coração e até amanhã.
2: Tchau, tchau. 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
6: Vamos que vamos, começando por aqui mais uma Tarde de Fé, quarta-feira. Que maravilha. Hoje, 15 de julho de 2026. Vamos que vamos. Nessa vibe gostosa, nessa vibe maravilhosa, graças àquele lá de cima. Ah, deixa eu te fazer uma pergunta. Você já agradeceu a Deus hoje? Pelo seu fôlego de vida, por você ter levantado, respirado. Já? Ainda não? Então faça isso agora, tá bom? Prazeraço, Johnny Silva, estou chegando com muito louvor, com muita adoração a partir de agora. Vamos ficar coladinhos nessas duas horas de muito louvor, de muita adoração. E vamos começar muito bem a nossa tarde, porque você merece o melhor. Você que está aí no centro da cidade, você que está no comércio da nossa cidade, seja muito bem-vindo, tá bom? Você que está ligando o seu radinho agora, obrigado por estar curtindo a nossa programação aqui e começar a curtir aqui também a nossa Tarde de Fé. Tá chegando por aqui Mariana Valadão, aumenta o volume, tá

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0: Paulo, tu tá sentindo o que eu tô sentindo, Paulo?
1: Eu tô sentindo uma coisa muito boa aqui, Silas.
0: O chão tremeu, as paredes se moveram. Todos os presos foram soltos.
1: É?
0: Só que tem um problema, Paulo. O imperador da Roma vai nos chamar e vai nos perguntar o que foi que fizemos pra sair daqui.
1: Eu já sei.

A Bíblia diz em Filipenses 2, tendo em vós o mesmo sentimento que houve em Cristo Jesus, pois ele não subjugou o ser igual a Deus, mas antes a si mesmo se humilhou, assumindo a forma de servo e sendo obediente até a morte, morte de cruz. Pelo que também Deus o exaltou, lhe dando um nome que está acima de todo nome, para que o nome de Jesus se

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1: 16 horas e 44 minutos.

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sentem angustiadas e muitas das vezes não tem ninguém pra ir lá perto dela e falar apenas um respira, um não desista. E hoje eu queria trazer isso pra você. Você que tá assistindo e tem pensado em desistir, tirar sua própria vida, deixar de respirar, não faça isso. Respira. Por mais difícil que seja, nós temos um Deus que tem cuidado de cada detalhe. E que se não fosse Ele, não estaríamos aqui hoje. Então não desista, respira. Que Deus abençoe vocês. Um beijão.

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2: 17 horas e 20 minutos.
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3: 17 horas e 53 minutos.

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3: 19 horas e 5 minutos.
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2: Boa noite, a paz do Senhor Jesus, povo de Deus, 19 horas e 30 minutos. Daqui a alguns minutos estaremos ao vivo transmitindo um culto abençoado diretamente da nave da igreja Reviver em Cristo, Ministério Nova Aliança. Enquanto isso, você está ouvindo Lucas Augustinho, questiona ou adora? É isso aí, continue ligadinho conosco para participar deste culto abençoado ao nosso Deus. Já pega aí a tua Bíblia, fica aí ligadinho conosco e participa deste culto abençoado, onde o Senhor é quem há de falar aos nossos corações. Para você que quer visitar o templo da igreja Reviver em Cristo, quer conhecer este templo e cultuar ao Senhor aqui juntamente conosco, nós estamos situados na cidade de Sete Lagoas, Rua Itaberaba, número 618, bairro São Francisco. Você é o nosso convidado especial e aqui você será muito bem recebido para juntos adorarmos e engrandecermos a nosso Deus. 19 horas e 31 minutos. Em alguns minutos entraremos ao vivo diretamente da nave da igreja Reviver em Cristo. Enquanto isso, ouça Lucas Augustinho, questiona ou adora?

O santo nome de Jesus. Cumprimento os irmãos com a paz do nosso Senhor e Salvador Jesus Cristo. Amém, igreja. Louvado seja o nosso Deus. Oportunidade nos concede o Senhor mais essa noite. Oportunidade única de adorarmos. Oportunidade única de exaltarmos e engrandecer o santo nome do Senhor. Nós não nos reunimos aqui neste templo para adorar os homens. Não nos reunimos aqui para ver os levitas cantarem. Nós nos reunimos aqui para juntos, em uma só fé, em um só corpo, adorarmos, exaltarmos e engrandecermos o nome do nosso Senhor Jesus Cristo, aquele que morreu por nós. E para iniciar este trabalho, eu quero compartilhar um texto que se encontra lá no livro de Jonas. Aleluias, capítulo 1. Ou melhor, capítulo 2, verso 1. Jonas, capítulo 2, verso 1. Graças rendemos ao Senhor. Nos diz assim a palavra do Senhor: orou Jonas ao Senhor, o seu Deus, das entranhas do peixe, disse ele: na minha angústia clamei ao Senhor, e ele me respondeu. Das profundezas da sepultura eu gritei, e tu ouvistes a minha voz. Tu me lançastes no profundo, no coração dos mares, e a corrente me cercou. Todas as tuas ondas e as tuas vagas passaram por cima de mim. Eu disse: banido estou de diante dos teus olhos. Todavia, tornarei olhar para o teu santo templo. As águas me cercaram até a alma. O abismo me rodeou. As algas se enrolaram na minha cabeça. Eu desci até o fundamento dos montes. As traças da terra prenderam-se para sempre. Mas tu fizeste subir a minha vida da cova, ó Senhor meu Deus. Quando desfalecia em mim a minha alma, eu me lembrei de ti, ó Senhor. E subiu a ti a minha oração no teu santo templo. O que se apegam aos ídolos vãos afastam de si a sua própria misericórdia. Eu, porém, com um cântico de ação de graça, te oferecerei sacrifício. O que votei, pagarei do Senhor. Vem a salvação. E o Senhor falou ao peixe, e ele vomitou a Jonas na terra. Palavra do Senhor. Senhor, ele falava comigo neste texto, na tarde de hoje, porque essa oração Jonas ele faz após fugir do Senhor, após fugir de uma instrução a qual o Senhor tinha entregado a ele. E aí então a Bíblia fala que ele foi lançado ao mar e um grande peixe o engoliu. E aí, no ventre deste grande peixe, no mais profundo dos mares, Jonas clamou ao Senhor, porque ele se lembrou dele, porque ele se lembrou de Deus. Ele clamou e invocou o nome do Senhor, e Deus teve misericórdia para com a vida de Jonas. E então Deus ele dá ordem ao peixe que vomitasse a Jonas, e a Bíblia fala que esse grande peixe vomitou Jonas novamente na terra. Mas aqui me chama a atenção que até então o coração de Jonas ainda não estava limpo diante do Senhor. Ah, mas como assim, presbítero? Porque aqui no texto a Bíblia fala que Jonas ele vai a Nínive, apregou então aquilo que o Senhor o instruiu, e após o Senhor livrar a cidade de Nínive, lá no capítulo 4, o primeiro versículo fala: mas desgostou-se Jonas extremamente e ficou irado porque o Senhor tinha livrado aquela nação, porque o Senhor tinha livrado aquele povo. E hoje eu não sei como o teu coração chegou aqui hoje, se angustiado com algo, se triste com algo, se talvez até orou, até clamou ao Senhor, mas ainda tem uma ira, ainda tem uma angústia no teu coração. Este é o momento de você abrir o teu coração e lançar fora essa angústia, lançar sobre o Senhor e falar com Ele o que é que tem te angustiado, o que é que tem deixado você triste. Sabe por quê? Para que isso não impeça a tua adoração de chegar até o Senhor.
para que isso não impeça a nossa adoração de subir até o Senhor, para que a nossa adoração não fique tão somente até este teto. Foi necessário o Senhor ir falar com Jonas através de uma árvore de abóbora, ou uma abobroeira, se é assim que fala, que em um dia estava ali dando sombra para ele, no outro dia morreu, e então ele ficou muito triste, com raiva. E aí o Senhor fala com ele: você se apega a essa planta que em um dia nasceu e no outro morreu, e porque eu não me apegarei ao meu povo, e porque eu não vou ouvir a adoração do meu povo, o arrependimento do meu povo, essa é a noite a qual o Senhor nos chama ao arrependimento nessa casa, é a noite a qual o Senhor nos chama a olhar tão somente para Ele, arrancar do nosso coração a ira. Sabe, porque se eu oro ao Senhor e ainda existe um resto de ira, uma tristeza, uma angústia, é necessário eu colocar diante do Senhor, para que a minha adoração seja sincera a Ele. Este é o convite que eu te faço nesta noite. Rasga o teu coração na presença de Deus. Esvazia-se de ti mesmo, das tristezas, das angústias, das dificuldades, da tribulação a qual talvez você tenha passado até este momento, e se conecte diretamente ao Pai, entregando a Ele o seu melhor louvor.

0: essa oportunidade, graças, em nome de Jesus.
1: Aleluia, Jesus. Graças rendemos ao teu santo nome. E faz chover. Abre as comportas do céu, Senhor, sobre a nossa vida, em nome de Jesus Cristo. Amém, igreja? Louvado seja Deus. Iniciamos aqui falando um pouco sobre Jonas. E que nós possamos fazer diferente, mesmo nos dias maus, mesmo com o coração angustiado, nos colocarmos diante do Senhor e entregar a Ele toda a culpa, tudo aquilo que tem trago essa angústia, colocar diante dEle, porque Ele é quem pode sarar essa angústia. Somente Ele pode arrancar as tristezas do nosso coração. E quando nós clamamos, quando é entoado, como foi entoado aqui nessa noite, e faz chover, clamamos ao Senhor para permitir que águas caiam do céu. Sabe para quê, igreja? Para molhar nós, que às vezes estamos como uma terra seca, infértil, para que possamos ser encharcados pela água que vem do Senhor e poder então assim dar frutos a Ele. Amém, igreja? Louvado seja Deus. Vem, Rodrigo Mendes, trazer algo do Senhor aos nossos corações, em nome de Jesus. Aleluia, Jesus. Louvado e exaltado seja teu nome, Pai. A ti nós rendemos graça nessa noite, Jesus.
2: Aleluia. Cumprimento os irmãos com a santa paz do Senhor.
1: Amém, Jesus.
2: Irmão, sabemos que servir a Deus não é fácil. E quando nós nos tornamos servos do Senhor, nós temos um propósito, que é fazer a obra de Deus. E fazer a obra e também um outro propósito, que é a nossa salvação. Mas enquanto esse dia não chega, aqui neste mundo nós vamos travar batalhas, guerras, vamos ter dificuldade e lutas. Mas quando nós colocamos Deus acima de tudo, isso tudo se torna pequeno. E eu me lembrava lá naquela passagem, lá da fornalha de fogo, aqueles três homens, quando eles foram levados cativos juntamente com Daniel ali para Babilônia, ali já tinha um propósito na vida deles. Quando o rei Nabucodonosor juntou aquela multidão quando ele levantou aquela, como é que fala, aquela estátua no campo de Dura, na província da Babilônia, ali falava que quando ouvisse o som da música, todo mundo tinha que se prostrar e adorar aquela imagem. Mas quando tocou, aquela multidão acha com medo da morte, todo mundo se prostrou, mas somente três homens não se prostraram diante daquela estátua, que foi Sadraque, Mesaque e Abednego. Eu creio que aqueles homens ali tinham o propósito. Eles colocaram até a vida deles, colocaram Deus acima da vida deles. E eles foram jogados dentro daquela fornalha e nada aconteceu. Por quê? Porque tinha um propósito ali para mostrar para aquele rei quem era Deus. Até que Nabucodonosor se rendeu diante daquele Deus, fez um decreto que quem falasse blasfêmia contra o Deus de Sadraque, Mesaque e Abednego seria despedaçado e suas casas seriam feitas de monturos. E ali aqueles três homens prosperaram na província da Babilônia. O que tem queimado no meu coração, que eu quero trazer? É que nesta casa aqui nós temos os nossos dirigentes dessa casa aqui que tem feito, se entregado, colocado a obra de Deus acima de tudo. E quando eles colocam a obra, fazem para salvar almas, buscar pessoas, tirar daquelas lutas, daquelas dificuldades, de tudo ruim que deste mundo, que eles são usados para isso. E isso o inimigo não fica feliz com isso. E o que tem queimado meu coração? Que nós temos que estar na retaguarda, redobrar as nossas orações sobre a vida deles, que nós possamos fazer isso. E assim eu agradeço a oportunidade.
1: Amém, Jesus. Glória a Deus. Louvado seja Deus. Aqueles três homens, né, Diácono Rodrigo, estiveram na Babilônia, mas nunca permitiram Babilônia entrar no coração deles, porque eles compreendiam e sabiam qual era a identidade deles em Cristo Jesus. Eles sabiam quem era o Senhor na vida deles, e por isso não temeram, não tiveram medo, pois tinham a certeza da salvação. Amém, igreja? Você que trouxe seu dízimo, a tua oferta, toma aí nas tuas mãos. Eu quero orar pela tua vida nessa hora, em nome de Jesus. Apresenta ao Senhor com alegria, palavra do Senhor lá em Malaquias fala assim: trazei todos os dízimos à casa do tesouro para que haja mantimento na minha casa. Então não é lá na casa do João Marcos, está dizendo: trazei à casa do tesouro, é a casa de Deus, para que haja mantimento na casa de Deus, para que a casa do Senhor seja mantida, para que a casa do Senhor possa dar suporte aos necessitados, possa amparar, porque o nosso dízimo, a nossa oferta é também para abençoar vidas, é também para cuidar de pessoas. O missionário Tiago já mencionou aqui várias vezes: essas portas estão abertas porque o Senhor agrada este lugar, o Senhor agrada da obra que é feita nesta casa, e tudo que é feito aqui nessa casa, com o seu dízimo, com a sua oferta, não está em oculto. Como o pastor Claudinei sempre tem dito, você que é um dizimista, você que é um ofertante, se porventura tem dúvida de algo, pode chegar na tesouraria dessa casa, que ela vai mostrar para vocês o que é feito com o seu dízimo, com a sua oferta nessa casa. Porque aqui o Senhor tem honrado. Como tem dito o pastor aqui, às vezes, se nós não dizimarmos, não ofertarmos, essas portas não vão fechar, porque o Senhor vai honrar, o Senhor vai trazer. O Senhor vai trazer pessoas lá de fora para poder honrar e abençoar também esta obra. O que nós precisamos é entender que quando falamos sobre dízimos e ofertas, não é para encher o gasofilácio um pouco a nossa vida, é instrução para que nós possamos ser prósperos, porque a Bíblia fala que nós seremos prósperos, que o Senhor abrirá a janela do céu, e não estou falando somente de uma prosperidade financeira ou física, uma prosperidade que vem de Deus para a nossa vida, é alegria, é o não faltar na nossa casa, é nós termos para abençoar, é a prosperidade de Deus. Então você que é fiel ao Senhor, tem sido fiel a Ele, quanto o seu dízimo, a tua oferta, toma aí nas tuas mãos nessa hora, se coloca sobre os seus pés, eu quero orar pela tua vida, em nome de Jesus Cristo. Soberano Deus e eterno Pai, Deus nessa hora, Pai querido, santo e fiel, diante desta palavra, dessa instrução, deste mandamento, meu Pai, a qual o Senhor nos relata através do seu profeta, meu Deus, eu coloco diante do Senhor, ora a tua igreja, este homem e esta mulher, meu Pai, que também nos ouve pela melodia Sete Lagoas, que também tem

cumpra sobre a vida dele e sobre a vida dela, Pai, a este homem, a esta mulher, meu Pai, que ainda não compreendeu, meu Pai, o que é dizimar, o que é ofertar, o que é ter fidelidade para com o Senhor. Eu peço a Ti que por intermédio do Espírito Santo do Senhor, o Senhor possa tocar no coração dele, tocar no coração dela, meu Pai, e os convencer através do Teu Espírito, Pai, em nome de Jesus Cristo, é o que eu oro e peço a Ti, em nome de Jesus, podeis ofertar e dizimar ao Senhor. Aleluia.

0: pensará. Amém? Eita glória! Louvado e exaltado seja nosso Deus, irmãos. Agora é o momento de ouvirmos a palavra do Senhor. Vem, pastora Carla, ministrar a palavra aos nossos corações. Você, eu peço que você estenda as suas mãos em nome de Jesus Cristo. E vamos abençoar a vida da nossa pastora, para que o Senhor continue falando conosco através dela. Que dos lábios dela saia somente as palavras de Deus, em nome de Jesus Cristo. Soberano Deus e eterno Pai, meu Deus, nessa hora, Pai querido, Deus santo e fiel, nós colocamos diante do Senhor a vida da tua serva, pastora Carla, meu Pai, responsável por esta casa, juntamente com teu esposo. Nós pedimos, Pai, que através da tua serva, o Senhor, ó Deus, continue falando conosco, meu Pai, em nome de Jesus. Não queremos ouvir o que queremos, mas queremos ouvir o que o Senhor tem, meu Pai, para falar conosco. Nos reunimos aqui para ouvir aquilo que o Senhor tem para falar com a tua igreja, Pai. Então continue, Jesus, falando conosco, em nome de Jesus. As palmas que louve ao Senhor.
1: Glória a Deus. Amém, igreja. Boa noite. A paz do Senhor Jesus. Amém. Felizes estamos? Amém. Estou muito feliz porque o Senhor é bom em todo o tempo. Em todo tempo o Senhor é bom. E até aqui Ele tem cuidado das nossas vidas. E eu sou muito grata a Deus por isso. Sou grata a Deus pela oportunidade que Ele nos concede de servi-Lo. Porque isto é sim, pastor, um privilégio. Servir ao Senhor é um privilégio. E quando eu buscava à tarde a palavra do Senhor, algo que Deus trazia no meu coração, que nós vivemos em um mundo hoje, pastor Mauro, em uma sociedade acelerada. Quem concorda comigo diz amém. Parece que nós, seres humanos, somos ligados o tempo todo, Luciano, no 220. E aí, quando o pastor estava arrumando, ele falou assim comigo, ele falou assim, parece que eu estou em 390. Porque chegou atrasado, muito, era 20 para 7, tomando banho correndo. E aí quando ele vestia roupa, ele falava comigo assim, parece que eu estou no 390, não foi? Hã? 380? Errei por 10. Tá vendo que a gente é acelerado? Eu errei ainda por 10 ainda, Alexandre. E aí eu falei, então era isso mesmo, Senhor, que o Senhor queria falar conosco nessa noite. E aí eu fui meditando à tarde sobre isso, sobre como nós andamos acelerados, Júnior. E aí eu ri sozinho, irmã Helenice, porque hoje no WhatsApp, ninguém mais quer ouvir uma mensagem de voz na velocidade 1. Ah, mas piorou. Na velocidade 1,5, dependendo da pessoa, nem pensar. Aí nós vamos acelerando, Claudete, mais um pouquinho. Vamos para a velocidade 2. E se bobear, vai aumentando cada dia mais. E daqui uns dias nós estamos ouvindo. Não vou entender nada. Porque nós andamos assim, ó. Uma nação, um povo, uma geração totalmente acelerada. E aí eu rio porque tem vezes que às vezes eu estou escutando o Hernan Dias Lopes e ele fala muito pausadamente, ele é muito educado, fino para falar. E aí quando é algo que está demorando demais a sair, eu coloco meu dedinho lá no YouTube e fico lá... E ele falando a velocidade 2 no YouTube, gente. Como podemos ser tão ansiosos assim? Como nós vivemos uma geração ansiosa? Só que isso não é de hoje. Há 2000 anos atrás o Senhor já falava sobre isso, Lorival. E tanto que Ele deixou registrado nas Escrituras que nós não precisamos andar ansiosos por coisa alguma. Nem pelo que nós havemos de vestir, nem pelo que nós havemos de comer ou de beber, porque o dia de amanhã não nos pertence. Mas aí nós continuamos ansiosos, mesmo lendo a palavra todo dia, sabendo que nós não precisamos andar ansiosos por coisa alguma. Porque a ansiedade, ela divide o nosso coração. E nesse exato momento tem alguém ansioso aqui dentro. está me ouvindo falar, mas o coração dele está dividido entre a minha voz e o seu pensamento. Verdade ou mentira? Tem alguém que está me ouvindo aqui agora e está pensando talvez numa conta. Tem alguém que está me ouvindo aqui. Está vendo? O povo está rindo. Estou vendo. Tem alguém que está me ouvindo aqui agora e está pensando assim: amanhã eu vou. Meu Deus, quando eu chegar lá em casa, ainda tenho que esquentar a janta para o meu marido. Eu tenho que esquentar. Quem tem que esquentar? Mas eu não esquento, não. As meninas esquentam. E aí, outro dia, mais precisamente sábado, eu disse assim: ô Carla, ai, como é bom ficar em casa. Aí eu falei: Emanuele, falando isso, né? Quanto tempo que eu esperei para ouvir isso de Emanuele? Porque Emanuele vivia acelerada. Então, quando a gente não fazia nada final de semana, fazer alguma coisa final de semana. Mas estava todo mundo cansado, ninguém queria fazer nada, queria ficar dentro de casa. E aí ela falou comigo assim: ai, eu espero chegar o sábado, meio-dia, para me ficar dentro de casa. Olha que maravilha! É para glorificar de pé. Aí eu fui meditar sobre isso, nesse mundo acelerado que nós vivemos. Sentado mesmo no seu lugar, pode abrir sua Bíblia, por gentileza. Lá no Evangelho segundo escreveu Lucas, no capítulo 10. E não adianta nós dizermos que não somos ansiosos em algum momento da nossa vida, porque somos. Quando queremos, Henrique, conquistar alguma coisa, meu Deus, dá um desespero, porque a gente quer para amanhã, para ontem. Não é verdade, Valesca? Se demorar um pouquinho, a gente acha que não estão merecendo. Deus não está querendo me dar, não. Não estou merecendo, não. Diz assim a palavra do Senhor em Evangelho de Lucas, capítulo 10, versículo 38. E essa história, nem precisava pedir os irmãos para abrir a Bíblia, porque eu tenho certeza que todo mundo abriria, não abriria, e falaria como o irmão Rodrigo fala sobre Sadraque, Mesaque e Abednego. E diz assim: e aconteceu que, indo eles de caminho, entrou numa aldeia, e certa mulher por nome Marta o recebeu em sua casa. Quem recebeu Jesus? Ah, tá. E tinha esta uma irmã chamada Maria, a qual, assentando-se também aos pés de Jesus, nossa, Jesus, tá vendo? Eu falo, ai, Jesus, ouvi a sua palavra. Marta, porém, andava distraída. Na sua Bíblia fala distraída? Distraída em muitos serviços. E aproximando-se disse: Senhor, não te importa que a minha irmã me deixe servir só? Diz-lhe, pois, que me ajude. E respondendo Jesus disse-lhe: Marta, Marta, estás ansiosa e afadigada com muitas coisas, mas uma só é necessária. E Maria escolheu a boa parte, a qual não lhe será tirada. Eu vou tomar água rapidinho, porque minha água está muito seca. Viu o que eu disse para você, que há 2000 anos atrás o Senhor já falava sobre isso? Já falava sobre ansiedade? E nós conhecemos bem essa palavra sobre Maria e sobre Marta. Mas é interessante que, quando nós começamos a ler este versículo 38, nós percebemos que quem recebe Adriano em sua casa, recebe Jesus em sua casa, é Marta. Então, quem recebeu Jesus? Marta. E todos nós aqui, outrora, recebemos Jesus também.

a glutonaria. Que nós possamos abrir os nossos olhos espirituais. Que nós possamos enxergar a grandeza do nosso Deus. E entendermos que se nós tivermos a presença de Deus junto de nós, se nós tivermos a presença de Jesus no nosso coração, de nada teremos falta. Seremos mais que vencedores em Cristo Jesus. Lá ainda no Evangelho de Mateus, no capítulo 6, versículo 33, é aquele versículo que nós repetimos todos os dias da nossa vida. Mas buscai primeiro o reino de Deus e a sua justiça. Olha a promessa que vem depois disso. E todas as coisas vos serão acrescentadas. Ô Marta, uma só coisa é necessária. E sabe o que é necessário? A minha presença na sua vida. É só isso, Janaína. É só carregar Jesus, não só nos nossos lábios, mas carregar Jesus no nosso coração. É o que nós precisamos entender. Sentar aos pés de Jesus é o que você está fazendo aí hoje, agora, neste momento. É uma estratégia que nos dá força para agir na hora certa. Que nos dá força para agir do modo certo. Sentar-se aos pés de Jesus, Larissa, é dizer assim: Senhor, eu estou pronta para te ouvir. Eu estou pronta para te obedecer. Eu quero aprender mais de ti. Eu não quero só me acostumar. Eu quero viver essa presença todos os dias. Que a presença do Senhor Jesus seja sobre a tua vida. Que o teu coração seja cheio dessa presença. É o que o Senhor trouxe para o meu coração no dia de hoje. Que a presença de Jesus é tudo o que nós precisamos. Se nós tivermos a presença dEle, de nada teremos falta. Marta recebeu. Eu e você recebemos um dia Jesus. O que nós precisamos é cultivar este relacionamento. E cultivar este relacionamento é sentar-se e ter paz para ouvi-lo. É falar com Ele nas nossas orações, através das nossas orações. É ouvi-lo falar conosco através da sua palavra. É desfrutar da doce presença dEle quando está só eu e Ele. Só você e Ele, sozinho na sua casa, no seu quarto. Importante é desenvolver na presença de Jesus. Que você possa, como tem sido dito aqui nos últimos dias, e que o Senhor colocou no meu coração, se apaixonar por Jesus todos os dias da sua vida. Desenvolver com Ele um relacionamento. Que Jesus possa acalmar os corações agitados nessa noite. Talvez você chegou aqui acelerado, como diz o pastor, em 380. Mas que o Senhor possa restaurar a prioridade correta nas nossas rotinas, no nosso dia a dia. E qual é a nossa prioridade? E quando eu digo restaurar a prioridade correta nas nossas vidas, eu não estou dizendo que você precisa estar 24 horas dentro do templo ou 24 horas com seu joelho dobrado. É andar em espírito. É estar sempre com a tua mente ligada no Senhor. Porque em pequenos detalhes o Senhor fala conosco. E aí nós vamos entender que quando nós estivermos cansados, sobrecarregados, nós vamos ter um Deus que vai falar: olha, eu sou contigo. Que o Senhor Jesus possa trazer hoje a paz que excede todo entendimento no teu coração.

0: E que se até este exato segundo dessa palavra, talvez existia muitos questionamentos dentro do seu coração. Talvez dentro do seu coração existia dores e aflições que só você e o Senhor conhecem. Talvez você entrou aqui hoje dizendo assim: olha, eu vou lá porque eu preciso de uma resposta. Mas se o Senhor não me responder, o Senhor está te respondendo nesta noite. É só você abrir os seus olhos. É só você abrir o seu coração e deixar o Senhor encher o teu coração com a palavra da salvação, com a palavra de vida eterna. Que o Senhor Jesus te abençoe e te guarde. Que o Senhor guarde o teu coração de todo medo, de toda ansiedade, de toda correria, de toda distração. E que o seu coração esteja voltado para Ele. Que a tua vida esteja voltada para Ele. Em nome do Senhor Jesus. Guarde essa palavra no teu coração. Deus é contigo. Assenta um pouquinho e ouve Jesus, porque Ele quer falar com você. Amém? Vem, pastor, ministrar essa oração aos nossos corações em nome de Jesus. Eu agradeço a oportunidade em nome de Jesus.
1: Jesus é maravilhoso. O pastor Mauro, no domingo, o tema da palavra, duas histórias, né? Uma história com um final diferente. E se eu fosse dar um tema hoje, eu diria duas histórias com o mesmo final. Porque ainda continuando, quando o pastor ministrava no domingo, ele falou de quem? Abinadab, de quem? Hã? Abinadab guardou a arca durante quanto tempo? Aconteceu alguma coisa na vida dele? Obed-Edom bateram na porta e recebeu a arca, ficou lá 3 meses. Aconteceu alguma coisa na vida dele? Marta recebe Jesus em casa. Maria também está em casa. Jesus fala para Maria: você escolheu a melhor parte. Eu posso entender que Maria valorizou a presença de Jesus? Eu posso entender que Obed-Edom, o Geteu, né? O Gatita, valorizou a presença de Deus? Eu posso entender que Marta não valorizou a presença de Jesus? Eu posso entender que Abinadab não valorizou a presença da arca, a presença de Deus? Então, são duas histórias com o mesmo final. E o mais interessante é que Deus traz na quarta-feira, de novo, a mesma alerta para mim e para você. Significa que entre nós alguém não está valorizando a presença de Jesus. E mais uma vez o Senhor está dizendo: valoriza a minha presença. Significa que porque os judeus, eles tinham o hábito, e tu pode pegar na Bíblia aí, tu vai ver, sempre reforçava, citava os versículos, você vai ver, o versículo ele cita em cima e embaixo ele fala a mesma coisa pela segunda vez. Jesus, quando queria enfatizar, ele falava: em verdade eu te digo. Sabe quando ele falava isso? É para enfatizar: olha, eu estou te alertando. Hoje, esse culto de quarta, Deus entregou para a pastora um texto cá na graça, mas que teve uma sombra lá na lei. Porque o que aconteceu com Abinadab e Obed-Edom é a mesma coisa que aconteceu com Marta e Maria. Sendo que na vida de Obed-Edom, a presença, o cuidado, o zelo com as coisas de Deus fez com que ele prosperasse.